me fala. Aí eu queria que você cantasse isso de maneira profética. Não, levanta tua mão. Levanta tua mão se você pode. Levanta tua mão se você pode. Talvez você acabou de cantar isso e você vai voltar para casa, meu amado, e você está pensando naquele monte de conta.

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Ah, querido, existe um lugar

Levanta suas mãos ao céu. Esta noite há algo de Deus em este lugar. Nos vamos a Israel e haremos festa por Ele, por aquele que nos amou e que é fiel para ser grandes coisas.

inferno quer é que tu camine barro medo e barro temor. 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Toda cadena que se rompe, hecho está. Declaramos que não haverá enfermidade sobre tu casa, sobre tu família, ai Deus, sobre tu ministério. Eu quero escuchar a igreja. E quando eu diga, tu declare com fé, hecho está. Vamos, e não há mais cautividade. Bueno, há alguém que tem fé aqui para crer essa verdade que estamos declarando esta noite? Já não há mais cautividade. 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Aunque el infierno no quiera, tú vas a vivir lo que Dios dijo que tú vas a vivir.